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1: 17 graus.
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4: 1:31.

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0: 17 graus.

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0: 16 graus. 88.1. 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
4: 16 graus.

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11: 16 graus.

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1: Olá, hoje o país vai andando com filas para avançar. Uns querem mudar o trabalho, outros só querem embarcar.
2: Olha, o governo quer mais flexibilidade ao trabalho.
1: Excelente, eu já sou flexível há anos.
2: Ai, sim.
1: Claro, olha, dobro-me todo para pagar a renda.
2: Olha, vão ter mais polícias nos aeroportos.
1: Ótimo, finalmente há segurança.
2: Segurança?
1: Sim, agora temos a certeza absoluta de que ninguém sai ali tão cedo.
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1: O novo livro de Isabel Ricardo convida os leitores a mergulharem noutra aventura empolgante, recheada de ação, humor e muito perigo.
11: São os aventureiros.
10: Passada em Penela, onde os aventureiros vão participar numas escavações arqueológicas, acabando envolvidos com os caçadores de relíquias.
1: Este é o 16º volume desta coleção que vem fascinando gerações.
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11: Obrigada, Isabel.
1: Uma edição saída de emergência.
10: Cílias e Amendoinha, inspectores de alto gabarito e baixa piuga, vão hoje investigar o caso dos assaltos misteriosos. Este é mais um. Rádio Mistério.
12: Com que então a senhora diz que foi roubada enquanto estava a falar ao telefone em sua casa?
13: Exatamente, inspetor Pastilhas. Estava a falar muito descontraídamente quando um larápio me entrou pelas traseiras.
12: O quê? Ele entrou pelas traseiras da senhora?
13: Pelas traseiras da minha casa, queria eu dizer.
12: Ah, bom. Bem, vou investigar o caso e depois eu digo lá uma coisa.
13: Muito obrigada, inspetor Pastilhas, sim.
1: Gabinete dos Inspetores Pastilhas e Amendoinha. Fala, Amendoinha.
14: Boa tarde. Inspetor Amendoinha, é para comunicar que me assaltaram a casa enquanto eu estava ao telefone.
1: É curioso que ainda agora participaram um assalto parecido. Diga-me a direção para nós procedermos às investigações.
14: Com certeza. Ora, tome nota. Rua do Rendimento Mínimo, 100 quarto.
1: 100 quarto?
14: Sim. Número 100, quarto andar.
1: Ah, bom, pensei que o rendimento mínimo nem dava para um quarto. Nós vamos já investigar o caso, minha senhora.
12: Amendoinha, com este já é o 7º caso de roubo, com a cumplicidade dos telefones.
1: Pois é, chefe. Agora, além das chamadas de valor acrescentado, também há as chamadas de valor subtraído.
12: Bom, o que se passa é o seguinte. Como sabem que as mulheres ao telefone são como lapas que não saem do rochedo, os ladrões aproveitam-se dessas circunstâncias, fazendo chamadas para as vítimas e entretendo-as de maneira a terem tempo de assaltarem as casas e roubarem o que quiserem.
1: E o que é que o chefe pensa fazer?
12: Vou fazer uma batida pela área para detectar algum suspeito.
1: Ok, chefe. Então pode ir que eu fico a tomar conta do escritório.
12: Amendoinha, mas o que é isto? O nosso escritório está completamente vazio. Roubaram-nos os móveis todos. Amendoinha, oh, Amendoinha!
1: O chefe chamou. Desculpe, estava ali a atender uma chamada. Era uma cachopa que se enganou no número, mas tinha uma vozinha tão meiga em que eu não resisti e estive mais de uma hora ao telefone.
12: Olha, está ali um encapuçado. Agarra-o! Amendoinha!
1: Estás preso, bandido!
2: Largue-me! Largue-me a escola encapuçado! Isto é a máscara da proteção do Covid!
1: Mas, olha, chefe, é uma mulher do sexo feminino!
2: Não se metam comigo! Eu sou agente de execução e vim fazer uma penhora geral!
12: Uma penhora geral? Essa agora, porquê?
2: Porque acabaram as moratórias e os bancos não podem perder mais tempo!
12: Estamos tramados, Amendoinha. Ainda por cima não a podemos prender porque ela é uma agente de execução.
1: E agora, chefe? Vamos ser executados.
12: Executados e completamente fuzilados.
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1: Olha a parada da

0: Ora então, aqui está o belo petisco que o meu amigo pediu.
1: Que cheirinho!
0: É bom apetite.
1: Oh, espera lá, há aqui qualquer coisa que não está bem.
0: Como?
1: Então, eu pedi arroz de marisco.
0: Exatamente, foi isso que eu trouxe.
1: Nada disso. O que você trouxe foi uma travessa de arroz seco e um pires de camarões.
0: Então lá está. Tem arroz e tem marisco.
1: Mas não é arroz de marisco.
0: Porquê?
1: Porque o arroz de marisco normalmente já vem misturado.
0: Não seja por isso. O meu amigo faz assim. Descasca o camarão, mete-o na boca. Logo a seguir mete uma colherada de arroz e lá está. Faz a mistura dentro da boca e vai dar o mesmo.
2: Ora então, estamos aqui para analisar o pedido de reforma antecipada de Dona Suzete Marisa.
3: Exatamente!
2: Muito bem. E qual é o motivo desse pedido de reforma?
3: Olha, Soutor, é assim, eu a bem dizer não consigo trabalhar, olha, não tenho força para nada. Mal me consigo ter de pé e só me apetece mesmo estar deitada.
2: Compreendo, Dona Marisa. Mas já lhe foi diagnosticada alguma doença?
3: Ah, já, Soutor, já, senhor.
2: E é o quê? Síndrome de fadiga?
3: Ah, não, é mesmo preguiça, Soutor, é isso.
2: Pois, mas isso não basta para ter a reforma antecipada.
3: Ai, não me diga uma coisa dessas, Soutor. Ai, o que é que eu vou fazer à minha vida?
2: Ai, não sei.
3: Então, olha, Soutor, é que eu trabalho nas limpezas. Como é que uma pessoa que sofre de preguiça alguma vez pode limpar e o que é que seja?
2: Eu percebo, Dona Marisa, mas lamentavelmente não lhe posso dar a reforma. Agora posso é recomendar outra coisa, por exemplo, mudar de profissão.
3: Ah, sim, até mais qual? Ai, diga-me, Soutor, profissão é que aceita assim uma pessoa tão preguiçosa como eu?
2: Olha, a política está cheia de gente preguiçosa.
4: Ai, mas que barulho é este a estas horas na minha casa?
5: Ai, desculpa, mãe.
4: Ai, filho, és tu. Ah, não sabia que tinhas companhia.
5: Mãe, apresento a Lenita, a minha namorada.
4: Ah, muito prazer.
6: Ah, o prazer foi todo meu.
5: Quer dizer, foi dos dois.
4: Está muito bem. E vocês conhecem-se há quanto tempo?
6: É 5, 6...
4: Anos?
5: Minutos.
4: O quê? Conhecem-se há 5 minutos e ela já está grávida.
5: Ah, pois. Oh, mãe, lembras-te quando eu era miúdo, tu chegavas a casa e vias alguma coisa partida?
4: Sim. A primeira coisa que tu me dizias era, não fui eu. Quando cheguei, já estava assim.
5: Pois, com a Lenita foi a mesma coisa.
6: Quando o seu filho apareceu, já eu estava assim.
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11: Olha esta notícia. Portugal emitiu 3 mil milhões em dívida em 20 anos.
12: Isso é visão de futuro.
11: Pois é.
12: Já que não conseguimos comprar casa há 20 anos, ao menos, olha, compramos dívida.
11: Olha, diz aqui que contando a habitação, o risco de pobreza sobe para 27,6%.
12: Finalmente, uma casa portuguesa, com certeza.
11: Qual?
12: Olha, a certeza de que a casa fica com o salário todo.
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8: Muito bom dia, uma melhor sexta-feira. Já estamos assim a principiar este dia que nos conduz ao fim de semana. Aproveite para viver intensamente, sempre com a sua rádio e, de preferência, com a boa onda das nossas músicas. Eu sou o Nuno Soares, fico até às 10. Está convidado para ficar desse lado. Bom dia, uma ótima sexta-feira.

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Sexta-feira com a previsão em geral, o céu pouco nublado, apresentando-se mais nublado, sobretudo durante a tarde no interior das regiões norte e centro. O vento será fraco do quadrante leste, rodando para noroeste a partir da tarde e tornando-se por vezes forte no litoral oeste, sul do Cabo Carvoeiro e nas terras altas. Neblina ou nevoeiro matinal no litoral norte e centro e uma pequena subida da temperatura. Não tive a cor.

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A Huawei aproveitou o seu evento Partner Conference 2026 na China para revelar oficialmente a Atlas 350, uma nova placa aceleradora de inteligência artificial que, de acordo com a empresa chinesa, apresenta um desempenho 2.87 vezes superior à H20 da Nvidia. A Huawei afirma que estas Atlas 350 contam com um desempenho computacional F4 de 1.56 flops, graças ao novo processador, o Ascendi 950PR, também ele desenvolvido pela Huawei. Como conta o site Tom's Hardware, a ideia passa por melhorar a inferência de modelos de inteligência artificial, uma área que visa reduzir os custos e a pressão de infraestruturas para as empresas de menores dimensões. A empresa de Elon Musk, dedicada ao desenvolvimento de inteligência artificial, a xAI, terá ficado sem todos os seus 11 fundadores originais, com os dois últimos, Manuel Kreis e Ross Norden, a terem também abandonado a empresa, de acordo com o site Business Insider. A publicação nota que Kreis terá dito a pessoas dentro da empresa que estava de saída da xAI com o Norden a ter abandonado a empresa na passada sexta-feira, dia 27 de março. Os dois cofundadores reportam diretamente a Musk. Norden, que tinha vindo da Tesla, a ser considerado mesmo como o braço direito do magnata multimilionário.

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1: A Junta de Freguesia da Benedita promove a 1 de junho, à semelhança dos anos anteriores, diversas atividades dedicadas aos mais novos para celebrar o Dia Mundial da Criança. As atividades irão decorrer no Casal do Guerra, começam às 10h30, com a caminhada do Voo da Gralha, onde as crianças são convidadas a subir a serra numa manhã de convívio e contacto com a natureza. A festa continua às 12h30 com um piquenique e pelas 14h terá lugar o Teatro Pastilhas no Reino dos Sorrisos, promovendo animação e diversão para toda a família. A Escola Profissional de Agricultura e Desenvolvimento Rural de Cester de Alcobaça promove este sábado, 30 de maio, o seu Dia Aberto, uma iniciativa que convida a comunidade a conhecer o trabalho desenvolvido pela instituição de ensino e a diversidade da sua oferta educativa. Como explicou a Benedita FM, José Bastos, diretor da EPADREC.
2: Estes dias abertos que nós fazemos são a oportunidade para nós darmos a conhecer a nossa escola. A EPADREC é uma escola com especificidade em que tem cursos certos e profissionais e nós, como temos uma componente muito prática, queremos dar a conhecer à comunidade escolar que nos visita o que é que nós fazemos. E nesse dia aberto vão ter a oportunidade de conseguir identificar quais são os cursos que nós temos, que este ano temos várias novidades, e também para experienciar a nossa caminhada imersiva, que vai passar pelos vários locais onde nós temos demonstrações e algumas para degustarem as nossas iguarias que temos da área da restauração, as demonstrações da área da parte agrícola e também no todas outras áreas ligadas à formação sociocultural e à biblioteca e ao museu.
1: O programa inclui visitas guiadas à exploração agrícola, aulas abertas com demonstração de competências, apresentação da oferta formativa 2026-2027, jogos, percursos verdes e momentos de interação com os animais de cativeiro. O município de Porto de Mós vai avançar com a compra do antigo campo da Findeira, em Miradouro, após 8 anos de negociações com a Segurança Social e a Autoridade Tributária. A autarquia já recebeu os despachos ministeriais que autorizam a aquisição, faltando apenas a assinatura da escritura. O espaço será comprado por 105 mil euros. Construído na década de 40, o campo da Findeira marcou várias gerações e recebeu em 1958 um jogo histórico do Sporting Clube Portugal e Sport Lisboa e Benfica. 6 associações da Marinha Grande afetadas pela tempestade Christine vão receber a totalidade da receita do Festival Solidário Todos pela Marinha Grande, a decorrer dias 5 e 6 de junho, no campo da Associação Cultural e Recreativa da Comeira. O evento contará com chutes e pontapés e artistas locais, num programa promovido pelo município com um momento de união e apoio à comunidade. A receita da bilheteira será destinada à reconstrução das associações afetadas. Entre os beneficiários estão os bombeiros voluntários, IPSS e clubes locais. O festival inclui também uma zona gastronómica dinamizada por várias associações do concelho. O concerto de chutos e pontapés está marcado para dia 6 de junho, às 22h30. Após os constrangimentos provocados pela passagem da tempestade Christine, o Museu de Leiria reabre ao público esta sexta-feira, dia 29, assinalando o regresso da sua programação cultural regular, com um conjunto de iniciativas dedicadas à reflexão, à arte contemporânea e à música. O momento simbólico marca mais uma etapa no progressivo regresso à normalidade dos espaços culturais daquele concelho, devolvendo à comunidade um importante espaço de encontro, partilha e criação cultural. A reabertura coincide com a realização das Jornadas da Primavera 2026 do ICOM Portugal, subordinadas ao tema Museus a Unir o Mundo Dividido, que decorrem este fim de semana, dias 29 e 30, a partir das 9h30. O Governo decidiu alargar até 30 de junho o prazo para a limpeza de terrenos em todo o país, anunciou o Ministro da Agricultura José Manuel Fernandes em entrevista à RTP. A decisão deve-se às condições meteorológicas recentes, nomeadamente chuva, e ao pedido de proprietários florestais que alertaram para a falta de mão de obra e aumento de custos. Até agora o prazo era diferente consoante os concelhos, mas passa a ser uniforme em todo o território nacional. O incumprimento pode levar a coimas entre 150 e 1.500 euros para particulares e até 25 mil euros para empresas. A fechar ficam as previsões do tempo para esta sexta-feira, segundo o Instituto Português do Mar e da Atmosfera. Esperado um dia de céu pouco nublado, com nebulosidade no litoral, pequena descida da temperatura máxima, em especial no litoral oeste. É tudo. 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
6: Já estou de volta para a segunda parte desta emissão de sexta-feira, a encerrar a semana da Supermanhã na Benedita FM. Atenção, porque há grandes músicas para continuar a ouvir. Para já o convite é para que fique desse lado. Tenha uma grande sexta-feira.

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pessoa mais produtiva começa por simplificar. Define apenas 3 tarefas essenciais por dia. Ao cumpri-las, o dia já foi ganho. Trabalha em blocos de foco de cerca de 30 minutos e afasta distrações, sobretudo o telemóvel. Aprende também a dizer não, nem tudo é prioridade. E não esquece, descansar faz parte da produtividade. Sem energia, não há rendimento. São as pequenas rotinas feitas todos os dias que criam grandes resultados.

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Hoje vamos desvendar e revelar o segredo para viver mais anos. Fruta e uma bebida quente é o que diz um estudo. O segredo é mesmo este. Tome nota. De acordo com um novo estudo apresentado durante o Congresso Europeu sobre a obesidade em Istambul, consumir frutas e uma bebida quente por dia pode ajudar as células a diminuir o risco de envelhecimento precoce. De acordo com a investigação, frutos vermelhos, maçãs, café, cacau quente e chá podem estar associados a um menor risco de envelhecimento. São alimentos que contêm compostos chamados de polifenóis que protegem as células. Nesse sentido, uma dieta rica em polifenóis, incluindo alimentos como frutas e café, pode ser uma peça importante para promover um envelhecimento das células mais saudável, como conta Isabel Cruz Guzman, da Universidade de Navarra, uma das autoras do estudo. Diz que não se trata de um único alimento anti-envelhecimento, mas sim de um efeito cumulativo das escolhas alimentares diárias ao longo do tempo. E continua, a investigação estudou dados de 1.700 pessoas em 2008 e também em 2015.

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1: Sim.

por hoje é mesmo tudo. Vamos de fim de semana. Eu cá estou domingo entre as 10 e o meio-dia para o domingão. Aproveito para recarregar baterias, para se divertir e para ser muito feliz. A seguir vem a Sandra Fonseca com o Expresso das 10. Se não nos ouvirmos, bom fim de semana e até segunda às 8.

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0: Bom dia, está no ar o Expresso das 10 na Benedita FM, nesta sexta-feira, 29 de maio. Sou a Sandra Fonseca, vou estar consigo até ao meio-dia.
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0: É esperada muita música, boa disposição, companhia e tudo aquilo que precisa para terminar a sua semana da melhor maneira. Fique desse lado, porque temos grandes músicas, novidades, informação e muitos momentos para animar esta sua manhã de sexta-feira. Seja em casa, no trabalho ou na estrada, obrigada pela sua companhia aqui na Benedita FM, onde a sua rádio está sempre consigo. Fique ligado. Bom dia, bom fim de semana. 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

Música da Rosalía, este Despeto já nesta manhã de sexta-feira. E hoje é tempo de ficar a par das previsões do tempo aqui na Benedita FM. Esperada uma sexta-feira de céu geralmente pouco nublado, apresentando períodos de maior nebulosidade durante a manhã. O vento deverá intensificar-se durante a tarde, sobretudo no litoral oeste, e as temperaturas descem ligeiramente em relação aos últimos dias. Nas máximas previstas, contamos com 24 graus no Distrito Leiria, 30 são esperados para o distrito de Santarém. Agora vamos em frente com música nacional. Miguel Luz, este Pessoas Normais. 2, 3...

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6: Hoje celebra-se o Dia Internacional dos Soldados da Paz das Nações Unidas. É assim todos os anos. Conhecidos popularmente como capacetes azuis, os soldados da paz integram forças militares, policiais e civis que atuam sob a coordenação das Nações Unidas. O principal objetivo é contribuir para a estabilidade em regiões afetadas por conflitos armados, violência ou crises humanitárias. Fica então a nota para este Dia Internacional dos Soldados da Paz das Nações Unidas, que presta-se homenagem todos os anos aos homens e mulheres que participam em missões de paz da ONU em diferentes regiões do mundo. Fica a nota. Daqui a pouco, na sua rádio, não perca o sentido das palavras e mais à frente também os...

0: Rock Set de Look nesta manhã da sexta-feira. Daqui a pouco vamos ficar com MDA, por quem não esquece, mais um clássico na Benedita FM. Mas para já, vamos como prometido ao Sentido das Palavras, edição de sexta por Carlos Cabrita.
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0: sonhar com o futuro não é somente imaginar o que se quer, mas agir no presente de modo a criar condições para concretizar aquilo que tanto se deseja. É preciso ter objetivos na vida para que saibamos qual o melhor caminho que devemos seguir para lá chegar. Quem não sabe onde quer chegar, qualquer lugar é bom. Por isso, acredite sempre nos seus sonhos e estabeleça objetivos que reflitam o que realmente quer alcançar no futuro. Defina quais as atitudes que necessitam ser tomadas hoje para realizar as suas metas no amanhã. Execute-as e aja no seu presente. Esteja atento às oportunidades que possam surgir no seu caminho. Lembre-se que as oportunidades não caem do céu. É preciso ir buscá-las, correr atrás, mergulhar fundo, voar alto. Muitas vezes, será necessário voltar ao ponto de partida e começar tudo de novo. As oportunidades serão sempre melhor aproveitadas por aqueles que nunca deixaram de acreditar. Pense nisto e seja feliz.
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0: 10 horas 35 minutos, ótima sexta com a Benedita FM. E porque é sexta-feira, é dia de comentários da semana por Pedro Guerra. Bom dia, Pedro, bem-vindo.
1: Então, bom dia, Sandra. Bom dia também para todos os nossos fiéis ouvintes, a quem desejamos então desde já um ótimo fim de semana. E se preferirem uma vida mais saudável, um fim de semana a pensar também no físico, podem aproveitar a iniciativa da Junta de Freguesia sob o título Desporto na Vila. Assim, hoje pelas 18 horas haverá um sarau de ginástica no pavilhão do Estrenato Cooperativo da Benedita. Amanhã pelas 18 e a partir da Praça de Machado Campos temos a 8ª edição do Grande Prémio da Benedita, que deverá terminar no mesmo local pelas 20 horas. Entretanto, o grupo regional de folclore fará a animação na Praça de Machado Campos. Pelas 21h30, ainda na mesma praça, uma caminhada noturna com luzes de neon, numa experiência diferente e festiva. No domingo é a 14ª edição do Benedita em Movimento, uma manhã de desporto e convívio das 9 até às 13, com ponto de encontro nas piscinas da Benedita. O convite é para todos, para toda a população de todas as idades. Na segunda-feira, Dia Mundial da Criança, a Junta de Freguesia mais uma vez promove diversas atividades, com um encontro no Casal do Guerra às 10h30 para a caminhada do Voo da Gralha, que convida a subida à serra em convívio e também em contacto com a natureza. A festa continua com um piquenique pelas 12h30 e às 14h, teatro Pastilhas no Reino do Sorriso. Portanto, garantida alegria e diversão para toda a família. No próximo fim de semana são as festas da Vila de Turquel, mas desta vez centralizadas para o Casal da Lagoa, onde não falta espaço ali junto ao campo do futebol. A Junta aproveita para inaugurar o Centro Cultural de Turquel, núcleo museológico e a Sala das Letras. A obra foi concretizada ao longo de vários anos por voluntários, pensada e programada pela Associação de Defesa e Património de Turquel, com o apoio da Junta de Freguesia e da Câmara Municipal, Câmara que também cedeu as instalações da antiga escola do Casal da Lagoa, onde tudo funciona. Este espaço é fundamental para a freguesia de Turquel, podendo receber diversos tipos de eventos. Ali fica a história até ao final do século XX, pelo menos, de Turquel e do modo de vida dos turquelenses que os trouxe até a este século XXI. Já amanhã, aqui no Centro Cultural Gonçalves Chapinho, pelas 21h30, teremos stand-up comedy Volto Já, com o conhecido comediante António Raminhos. Na próxima terça-feira, também no auditório do nosso CCB, teremos a final regional do Ginásio do Empreendedor, um evento que procura incentivar os jovens a participarem de forma ativa na sociedade, apresentando projetos de interesse público e cívico. Assim, alunos do Estrenato Cooperativo da Benedita, do Agrupamento de Escolas São Martinho do Porto e do Agrupamento de Escolas de Cister vão apresentar os seus projetos de uma forma dinâmica e aberta, competindo por um lugar que representa Alcobaça no final nacional do Ginásio do Empreendedor. Na região, ainda destaque para as festas de São Martinho do Porto, o Santo António São Martinho do Porto, de 4 a 14 de junho. Na estreia, portanto, já no dia 4, teremos Toy, na quinta-feira, portanto, às 22 horas. Na sexta-feira teremos Nininha Vaz Maia. E no sábado, entre outros que estarão até final, haverá sempre interesse e espetáculo no Santo António, então, de São Martinho. No país, Luís Montenegro parece que caiu em desgraça e pela primeira vez o PS aparece à frente nas sondagens, com 31% para 27% da AD. Os socialistas não têm apresentado nada de novo, é um facto, e são os mesmos. E ontem até tiveram um revés com a polícia nas suas instalações e alguns detidos, entre os quais dois assessores do próprio líder Carneiro. Mas, na minha ótica, o primeiro-ministro, se tivesse uma postura mais humilde e mais transparente, só teria a ganhar. O povo não gosta de alguma arrogância. A reforma laboral também não ajuda. É certo que defende o governo que menos rigidez nas relações laborais melhora o crescimento da economia e que pode até haver vantagens, e há seguramente para os jovens, na flexibilização das leis de trabalho. Mas, claro, a demagogia impera, a demagogia da esquerda e a demagogia do esquerda, do Chega, que quer mais férias e quer reformas aos 65 anos, iludindo assim o povo, porque no final acabamos por pagar todos a fatura e, claro, para a reforma ser aos 65 anos, os fundos da Segurança Social teriam que ser bastante alargados. Lá por fora, o mundo está suspenso de um acordo dos Estados Unidos com o Irão, que estará pronto desde terça-feira, prevendo uma duração de 60 dias, a cessação definitiva, enfim,

0: das hostilidades, a abertura do Estreito de Hormuz, o levantamento do bloqueio naval americano. O Líbano está incluído na paz, portanto, não haver ataques ao Líbano. Tudo isto é uma proposta, tal como a retirada do urânio por parte dos Estados Unidos e o não às armas nucleares para o irmão, para o Irão. Falta o sinal, sim, dos líderes Trump e Khomeini. A Ucrânia continua a ser destruída por mísseis e drones cada vez mais potentes pelos russos. Zelensky implora mais mísseis aos Estados Unidos para se defender, sobretudo os Patriot. Sabemos que no terreno cerca de 500 mil de soldados russos já terão morrido na Ucrânia. Mas a força destruidora de Putin são, sobretudo, os mísseis de longo alcance e os drones. No desporto, esta semana, grande destaque para o Torriense da 2ª Liga, que venceu no domingo o Sporting, que caiu com estrondo 2-1 no Jamor, conquistando assim uma histórica e inédita Taça de Portugal que nunca nenhuma outra equipa que não da 1ª Liga tinha conseguido. Ontem, o mesmo Torriense perdeu 2-0 com o Casa Pia aqui em Rio Maior e vai assim continuar na 2ª Liga, permanecendo o Casa Pia na 1ª. O Beneditense, a nossa ABCD, também venceu no domingo 1-3 em Alvaiaza e neste domingo vai receber o Figueiró dos Vinhos, esperando-se uma vitória que possa garantir desde já a permanência, quando ainda faltam 3 jogos. Ainda no último fim de semana, destaque para David Guerra, em BTT, venceu em Tarouca a prova de Donil M50, sendo assim o novo campeão nacional da modalidade. Como pai, não esconde um orgulhozinho. E com esta nota vaidosa, renovo então os votos de um excelente fim de semana para todos os nossos ouvintes e despeço-me com aquele abraço e aquele acesso sempre. Não se esqueça que tem sempre a companhia da Benedita FM à sua mão.
1: Obrigada. Obrigada, Pedro, e um excelente fim de semana para ti. Nós vamos para os compromissos comerciais, depois voltamos com mais grandes músicas na Benedita FM. Fique ligado.
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1: A música da Raya, este Where is My Husband, nesta manhã de sexta-feira, porque já sabe, música para todos os gostos e idades. E a seguir temos Calma, o mais recente single de Blue Way, um retorno à sonoridade urbana que marcou o início do seu trajeto e que o aproxima das suas origens. A canção fala-nos da forma como as experiências de vida nos podem trazer a capacidade de mantermos a calma em momentos de tensão. O tema reflete também o momento que vive atualmente no meio de

E assim estamos a chegar ao final desta primeira parte do Expresso das 10, nesta sexta-feira. Obrigada pela sua companhia desse lado. Já a seguir regressamos com a segunda e última hora de emissão, com mais música, boa disposição, novidades.

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despertar. Estamos de regresso à Benedita FM para a segunda e última hora do Expresso das 10, emissão para esta sexta-feira, 29 de maio. Vamos continuar consigo até ao meio-dia, com muita música, boa disposição, novidades, curiosidades, a melhor companhia para a sua manhã neste final da semana. Fique desse lado, porque ainda temos muita coisa boa, grandes canções, momentos especiais para partilhar consigo nesta manhã de sexta-feira. Avicii com Heaven para escutar, onde quer que esteja, a sua rádio está consigo. Em casa, no carro, no trabalho, fique bem com a Benedita FM.

0: casar é para esquecer. Vizinhos, casar é para esquecer nesta manhã de sexta-feira. Agora, tempo certo para conhecimento com propósito por Joaquim Sobreiro Duarte.
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2: Ora viva, que sejas bem-vindo ao lugar onde as ideias ganham vida e as reflexões encontram caminhos. Nem tudo precisa de ser mostrado. Vivemos numa época em que tudo parece precisar de prova. Mas nem sempre. Toda a felicidade

0: precisa de publicação. Nem toda a conquista precisa de aplausos. Algumas das melhores mudanças humanas acontecem em silêncio. Sabes que, por vezes, longe da internet. É isso. Aproveita e sai da cabeça. Sai da cabeça e entra na vida. Voltamos brevemente. E até lá, ocupa-te. Ocupa-te e vive.
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2: 11 horas 17 minutos, ótima sexta com a Benedita FM. Vamos agora espreitar o estado do tempo para hoje. Vai poder contar com um dia de céu pouco nublado, embora temporariamente muito nublado. Vento a soprar com mais intensidade no litoral oeste durante a tarde e as temperaturas registram uma pequena descida. Quanto às máximas previstas para hoje, o Distrito de Leiria deverá atingir os 24 graus de máxima, enquanto o Distrito de Santarém poderá atingir os 30. A esta hora, a temperatura do ar na Benedita é de 23 graus. 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

Ótima manhã com a Benedita FM. Para já, damos-lhe uma boa proposta para os seus tempos livres. Está a chegar a 14ª edição da iniciativa Benedita em Movimento, que se realiza já no próximo domingo. Entre as 9 e as 13, na Avenida Padre Inácio Antunes, na Benedita, e junto às piscinas. O evento volta assim a celebrar o desporto, o espírito associativo, reunindo atividades ligadas ao desporto, saúde, solidariedade e cultura. Fica assim a sugestão para esta iniciativa.

0: tem a música de Miles Smith nesta manhã de sexta-feira. Agora uma pausa na música, vamos às crónicas de Nuno Catita.
1: Crónicas com Nuno Catita. Vamos começar por ser honestos. Quem é que aqui se lembrou dos bombeiros voluntários da Benedita na passada terça-feira, às 3 da tarde? Ninguém, certo? É normal. Nós somos assim. Só nos lembramos de Santa Bárbara quando troveja e só nos lembramos dos bombeiros quando o fumo nos entra pela janela ou quando o coração decide bater fora de ritmo. É a nossa natureza humana. Um bocadinho egoísta, mas é a realidade. Eles estão lá sempre. Pragmáticos, assertivos, competentes. Deixam-nos seguros, incutem-nos confiança e fazem o seu trabalho com uma eficácia que quase nos faz esquecer que aquilo que fazem não é um dado adquirido, é um esforço monumental. Infelizmente, falo por experiência própria, eu já precisei delas. E felizmente para mim, no pior momento, eles estavam lá, ao meu lado. Por isso hoje sinto-me seguro, sinto-me bem e, acima de tudo, sinto-me orgulhoso nesta associação humanitária. Ela é nossa, de todos nós, para todos nós. Mas o orgulho não paga gasóleo, não compra ambulâncias e não financia fardamentos e formação. E é aqui que precisamos mudar o chip. Há uma palavra que faz alguma comichão. Ajuda. Ouvimos constantemente dizer que é preciso ajudar os bombeiros. Meus caros, paremos com isso. Quem precisa de ajuda, se as coisas correrem mal, somos nós. Os bombeiros não precisam de caridade. Os bombeiros precisam que investamos nelas. Ser sócio e pagar as cotas é o mínimo olímpico da cidadania desta terra. No entanto, há por aí uma epidemia de amnésia coletiva. Muita gente, onde me incluo muitas vezes, que se esquece de pagar as cotas anualmente. É verdade que a associação também precisa dar um passo em frente na sua organização. Sejamos críticos para podermos evoluir. Já é tempo de negociar com uma entidade bancária a implementação do sistema de débitos diretos. Facilita a vida ao sócio e garante receita previsível à direção. Menos burocracia, mais eficácia. É um ganho fantástico para os dois lados. E depois temos o nosso setor empresarial. Às vezes as empresas olham para os bombeiros como o destino daquele donativo de Natal para ficar bem na fotografia. Esqueçam a caridade. Olham para isto como empresários. Investir nos bombeiros da Benedita é investir na vossa própria segurança operacional. Sim, há vantagens fiscais, mas a verdadeira vantagem é ter a poucos minutos da vossa fábrica ou do vosso armazém uma corporação bem equipada e com formação de alto nível. Isso não é um custo, é proteção de ativos, é segurança global para a comunidade, mas é também segurança direta para o vosso negócio. A Associação Humanitária dos Bombeiros Voluntários da Benedita é o nosso maior seguro de vida coletivo. E um seguro não se ajuda, paga-se. Termino com uma pergunta desconfortável, mas necessária. Vamos continuar sentados? À espera que o sino toque para ver se eles aparecem? Ou vamos finalmente assumir a responsabilidade de garantir que eles têm tudo o que precisam para nos salvar? A escolha é nossa.
0: E foram assim as crónicas de Nuno Catita. Estamos a 23 minutos do meio-dia. Vamos em frente.
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0: E agora voltamos à música dela, este Rolling in the Deep, para escutar nesta manhã de sexta-feira.

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7: Carolina é o novo single dos Descendentes, a terceira canção a ser editada pela banda e que marca uma aproximação a uma sonoridade pop folk, sem nunca perder as suas raízes. O tema surge numa fase de afirmação dos Descendentes, como uma das bandas revelação da nova música portuguesa, com uma abordagem orgânica e emotiva. O tema reforça a evolução artística da banda e demonstra a capacidade do grupo em explorar novas sonoridades, sem perder a autenticidade. Vamos então ouvir Carolina, é música nova dos Descendentes, aqui na sua rádio.

E estamos assim a fechar esta nossa emissão do Expresso das 10 da sexta-feira, 29 de maio. Regressamos para o mês que vem, é verdade. Na próxima segunda-feira, às 10 em ponto, estaremos de regresso com a nova emissão. Mais uma semana para ficar consigo. Não saia daí, já a seguir chega Diogo Honório com a Agenda Cultural. Fique bem com a sua rádio, a sua música e tenha uma boa sexta, um excelente fim de semana.

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1: Os Santos Populares estão de volta a Alcobaça e prometem encher a cidade de música, animação e muita tradição nos dias 19 e 20 de junho no exterior do Mercado Municipal de Alcobaça. Ora, durante dois dias, tanto moradores como visitantes vão poder desfrutar de um ambiente festivo marcado pelas tradicionais tasquinhas, música ao vivo, marchas populares e momentos de convívio que fazem desta celebração uma das mais aguardadas do ano. A entrada é livre. A 15ª edição do Festival Extra Muralhas, anteriormente conhecido como Entre Muralhas, arranca a 20 de agosto em Leiria, transformando a cidade na capital do gótico e das sonoridades alternativas durante três dias. Os portugueses Municipal, liderados por Fernando Ribeiro, são um dos destaques do arranque do evento. Na noite de abertura, o grupo vai subir ao palco do Teatro José Lúcio da Silva para apresentar o álbum Far From God, cujo lançamento está previsto para julho. O Centro de Artes e Criatividade de Torres Vedras tem patente a exposição A Memória dos Pássaros que Não Voam, que está patente ao público até 21 de junho. Resultado de um processo de investigação realizado no âmbito do projeto Revelar, a exposição reúne trabalhos dos artistas Evgénia Emmets, João Henriques e Márcio Carvalho, que foram convidados a escutar o território torriense e a explorar as múltiplas camadas, tangíveis e intangíveis, que compõem esta paisagem. Depois de Sem Ti e Romeu e Julieta, eis que Nuninho Navarro apresenta Mulher dos Meus Sonhos, o novo avanço do disco que prepara para 2026. Composta em conjunto com Daus, a canção aprofunda o registro sonoro que o artista explora este ano, juntando à pop e ao flamenco uma abordagem mais direta e melancólica. O tema chega com um videoclipe que conta com a participação de Jéssica Vieira, vencedora do Big Brother Verão 2025, numa colaboração que cruza o universo musical de Nuninho Navarro com uma das figuras mais mediáticas da televisão portuguesa no último ano. E assim fechamos mais uma agenda cultural. Todas estas e outras notícias podem ser recuperadas no site da sua rádio em beneditafm.pt. Da minha parte é tudo. Tenha uma ótima continuação com a sua Benedita FM.
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1: O município de Porto de Mós vai avançar com a compra do antigo campo da Findeira, em Miradouro, após 8 anos de negociações com a Segurança Social e a Autoridade Tributária. A autarquia já recebeu os despachos ministeriais que autorizam a aquisição, faltando apenas a assinatura da escritura. O espaço será comprado por 105 mil euros. Construído na década de 40, o campo da Findeira marcou várias gerações e recebeu em 1958 um jogo histórico do Sporting Clube Portugal e Sport Lisboa e Benfica. A Escola Profissional de Agricultura e Desenvolvimento Rural de Sester de Alcobaça promove este sábado, 30 de maio, o seu Dia Aberto, uma iniciativa que convida a comunidade a conhecer o trabalho desenvolvido pela instituição de ensino e a diversidade da sua oferta educativa. Como explicou a Benedita FM, José Bastos, diretor da EPADREC.
2: Estes dias abertos que nós fazemos são a oportunidade para nós darmos a conhecer a nossa escola. A EPADREC é uma escola com especificidade em que tem cursos CERF e profissionais e nós, como temos uma componente muito prática, queremos dar a conhecer à comunidade escolar que nos visita o que é que nós fazemos. E nesse dia aberto vão ter a oportunidade de conseguir identificar quais são os cursos que nós temos, que este ano temos várias novidades, e também para experienciar a nossa caminhada imersiva, que vai passar pelos vários locais onde nós temos demonstrações e algumas para degustarem as nossas iguarias que temos da área da restauração, as demonstrações da área da parte agrícola e também no todas as áreas ligadas à formação sociocultural e à biblioteca e ao museu.
1: O programa inclui visitas guiadas à exploração agrícola, aulas abertas com demonstração de competências, apresentação da oferta formativa 2026-2027, jogos, percursos verdes e momentos de interação com os animais de cativeiro. A Junta de Freguesia da Bendita promove a 1 de junho, à semelhança dos anos anteriores, diversas atividades dedicadas aos mais novos para celebrar o Dia Mundial da Criança. As atividades irão decorrer no Casal do Guerra, começam às 10h30, com a caminhada do voo da Gralha, onde as crianças são convidadas a subir a serra numa manhã de convívio e contacto com a natureza. A festa continua às 12h30 com um piquenique e pelas 14 horas terá lugar o Teatro Pastilhas no Reino dos Sorrisos, promovendo animação e diversão para toda a família. Seis associações da Marinha Grande afetadas pela tempestade Christine vão receber a totalidade da receita do Festival Solidário Todos pela Marinha Grande, a decorrer dias 5 e 6 de junho, no campo da Associação Cultural e Recreativa da Comeira. O evento contará com chutes e pontapés e artistas locais, no programa promovido pelo município com um momento de união e apoio à comunidade. A receita da bilheteira será destinada à reconstrução das associações afetadas. Entre os beneficiários estão os bombeiros voluntários, IPSS e clubes locais. O festival inclui também uma zona gastronómica dinamizada por várias associações do concelho. O concerto de chutos e pontapés está marcado para dia 6 de junho, às 22h30. Após os constrangimentos provocados pela passagem da tempestade Christine, o Museu de Leiria reabre ao público esta sexta-feira, dia 29, assinalando o regresso da sua programação cultural regular, com um conjunto de iniciativas dedicadas à reflexão, à arte contemporânea e à música. O momento simbólico marca mais uma etapa no progressivo regresso à normalidade dos espaços culturais daquele concelho, devolvendo à comunidade um importante espaço de encontro, partilha e criação cultural. A reabertura coincide com a realização das Jornadas da Primavera 2026 do ICOM Portugal, subordinadas ao tema Museus a Unir o Mundo Dividido, que decorrem este fim de semana, dias 29 e 30, a partir das 9h30. Os preços dos combustíveis deverão registar uma descida significativa a partir da próxima segunda-feira, de acordo com cálculos baseados nos dados mais recentes do fecho dos mercados de quinta-feira, tanto o gasóleo como a gasolina poderão ficar cerca de 12 cêntimos mais baratos por litro. As previsões têm por base a evolução dos mercados até ao encerramento de quinta-feira, informação que servirá de referência para as gasolineiras definirem os preços a praticar na próxima semana. No entanto, estes valores não incluem ainda o comportamento dos mercados durante a sessão desta sexta-feira. Caso a tendência se confirme, esta será uma das maiores reduções de preços dos combustíveis registadas nos últimos meses, trazendo algum alívio aos consumidores. É tudo quanto a notícias, estas e outras, para consultar qualquer hora no nosso site em beneditafm.pt.
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1: Olá! Hoje o país vai andando com filas para avançar. Uns querem mudar o trabalho, outros só querem embarcar.
2: Olha, o governo quer mais flexibilidade no trabalho.
1: Excelente! Eu já sou flexível há anos.
2: Ai, sim?
1: Claro! Olha, dobro-me todo para pagar a renda.
2: Olha, vão ter mais polícias nos aeroportos.
1: Ótimo! Finalmente há segurança.
2: Segurança?
1: Sim, agora temos a certeza absoluta de que ninguém sai ali tão cedo.
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1: Este é o 16º volume desta coleção que vem fascinando gerações.
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12: Obrigado, Isabel.
1: Uma edição saída de emergência.
11: Pastilhas e Amendoinha, inspectores de alto gabarito e baixa piuga, vão hoje investigar o caso dos assaltos misteriosos. Este é mais um. 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
13: Com que então a senhora diz que foi roubada enquanto estava a falar ao telefone em sua casa?
14: Exatamente, inspetor Pastilhas. Estava a falar muito descontraídamente quando um larápio me entrou pelas traseiras.
13: O quê? Ele entrou pelas traseiras da senhora?
14: Ah, pelas traseiras da minha casa, queria dizer.
13: Ah, bom. Bem, vou investigar o caso e depois eu digo lá uma coisa.
14: Muito obrigada, inspetor Pastilhas, sim.
1: Gabinete dos inspectores Pastilhas e Amendoinha. Fala, Amendoinha.
15: Boa tarde. Inspetor Amendoinha, é para comunicar que me assaltaram a casa enquanto eu estava ao telefone.
1: É curioso que ainda agora participaram um assalto parecido. Diga-me a direção para nós procedermos às investigações.
15: Com certeza. Ora, tome nota. Rua do Rendimento Mínimo, 100 quarto.
1: 100 quarto?
15: Sim. Número 100, quarto andar.
1: Ah, bom, pensei que o rendimento mínimo nem dava para um quarto. Nós vamos já investigar o caso, minha senhora.
13: Amendoinha, com este já é o 7º caso de roubo, com a cumplicidade dos telefones.
1: Pois é, chefe. Agora, além das chamadas de valor acrescentado, também há as chamadas de valor subtraído.
13: Bom, o que se passa é o seguinte. Como sabem que as mulheres ao telefone são como lapas que não saem do rochedo, os ladrões aproveitam-se dessas circunstâncias, fazendo chamadas para as vítimas e entretendo-as de maneira a terem tempo de assaltarem as casas e roubarem o que quiserem.
1: E o que é que o chefe pensa fazer?
13: Vou fazer uma batida pela área para detectar algum suspeito.
1: Ok, chefe. Então pode ir que eu fico a tomar conta do escritório.
13: Amendoinha, mas o que é isto? O nosso escritório está completamente vazio. Roubaram-nos os móveis todos. Amendoinha, oh Amendoinha!
1: O chefe chamou. Desculpe, estava ali a atender uma chamada. Era uma cachopa que se enganou no número, mas tinha uma vozinha tão meiga em que eu não resisti e estive mais de uma hora ao telefone.
13: Olha, está ali um encapuçado. Agarra-o! Amendoinha!
1: Estás preso, bandido!
2: Largue-me! Largue-me a escola encapuçado! Isto é a máscara da proteção do Covid!
1: Mas, olha, chefe, é uma mulher do sexo feminino!
2: Não se metam comigo! Eu sou agente de execução e vim fazer uma penhora geral!
13: Uma penhora geral? Essa agora, porquê?
2: Porque acabaram as moratórias e os bancos não podem perder mais tempo!
13: Estamos tramados, Amendoinha. Ainda por cima não a podemos prender porque ela é uma agente de execução.
1: E agora, chefe? Vamos ser executados.
13: Executados e completamente fuzilados.
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0: Ora então, a questão, o belo petisco que o meu amigo pediu.
1: Que cheirinho.
0: É bom apetite.
1: Oh, espera lá, há aqui qualquer coisa que não está bem.
0: Como?
1: Então eu pedi arroz de marisco.
0: Exatamente, foi isso que eu trouxe.
1: Nada disso, o que você trouxe foi uma travessa de arroz seco e um pires de camarões.
0: Então lá está, tem arroz e tem marisco.
1: Mas não é arroz de marisco.
0: Porquê?
1: Porque o arroz de marisco normalmente já vem misturado.
0: Não seja por isso, o meu amigo faz assim: descasca o camarão, mete-o na boca, logo a seguir mete uma colherada de arroz e lá está. Faz a mistura dentro da boca e vai dar ao mesmo.
2: Ora então, estamos aqui para analisar o pedido de reforma antecipada de Dona Suzete de Marisa.
3: Exatamente!
2: Muito bem. E qual é o motivo desse pedido de reforma?
3: Soutor, é assim, eu a bem dizer, não consigo trabalhar, olha, não tenho força para nada. Mal me consigo ter de pé e só me apetece mesmo é estar deitada.
2: Compreendo, Dona Marisa. Mas já lhe foi diagnosticada alguma doença?
3: Ah, já, soutor, já, senhor.
2: E é o quê? Síndrome de fadiga?
3: Só sou touro, é isso.
2: Pois, mas isso não basta para ter a reforma antecipada.
3: Ai, não me diga uma coisa dessas, sou touro. Ai, o que é que eu vou fazer à minha vida?
2: Ai, não sei.
3: Então, olha, sou touro, é que eu trabalho nas limpezas. Como é que uma pessoa que sofre de preguiça alguma vez pode limpar o que é que seja?
2: Eu percebo, Dona Marisa. Mas, lamentavelmente, não lhe posso dar a reforma. Agora posso é recomendar outra coisa. Por exemplo, mudar de profissão.
3: Ah, sim! Até mais qual? Ai, diga-me, Sr. Tori, que profissão é que aceita assim uma pessoa tão preguiçosa como eu?
2: Olha, a política está cheia de gente preguiçosa.
4: Ai, mas que barulho é este a estas horas na minha casa?
5: Ai, desculpa, mãe.
4: Ai, filho, és tu. Ah, não sabia que tinhas companhia.
5: Mãe, apresenta a Lenita, a minha namorada.
4: Ah, muito prazer.
6: Ah, o prazer foi todo meu.
5: Quer dizer, foi dos dois.
4: Está muito bem. E vocês conhecem-se há quanto tempo?
6: É, 5, 6...
4: Anos?
5: Minutos?
4: O quê? Conhecem-se há 5 minutos e ela já está grávida.
5: Ah, pois. Oh, mãe, lembras-te quando eu era miúdo, tu chegavas a casa e vias alguma coisa partida?
4: Sim. A primeira coisa que tu me dizias era: não fui eu. Quando cheguei, já estava assim.
5: Pois, com a Lenita foi a mesma coisa.
6: Quando o seu filho apareceu, já eu estava assim.
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11: Olha esta notícia. Portugal emitiu 3 mil milhões em dívida em 20 anos.
12: Isso é visão de futuro.
11: Pois é.
12: Já que não conseguimos comprar casa há 20 anos, ao menos, olha, compramos dívida.
11: Olha, diz aqui que contando a habitação, o risco de pobreza sobe para 27,6%.
12: Finalmente, uma casa portuguesa, com certeza.
11: Qual?
12: Olha, a certeza de que a casa fica com o salário todo.
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1: O Centro de Artes e Criatividade de Torres Vedras tem patente à exposição A Memória dos Pássaros que Não Voam, que está patente ao público até 21 de junho. Resultado de um processo de investigação realizado no âmbito do projeto Revelar, a exposição reúne trabalhos dos artistas Evgénia Emmets, João Henriques e Márcio Carvalho, que foram convidados a escultar o território torriense e a explorar as múltiplas camadas, tangíveis e intangíveis, que compõem esta paisagem. Os Santos Populares estão de volta a Alcobaça e prometem encher a cidade de música, animação e muita tradição nos dias 19 e 20 de junho no exterior do Mercado Municipal de Alcobaça. Ora, durante 2 dias, tanto moradores como visitantes vão poder desfrutar de um ambiente festivo marcado pelas tradicionais tasquinhas, música ao vivo, marchas populares e momentos de convívio que fazem desta celebração uma das mais aguardadas do ano. A entrada é livre. A 15ª edição do Festival Extra Muralhas, anteriormente conhecido como Entre Muralhas, arranca a 20 de agosto em Leiria, transformando a cidade na capital do gótico e das sonoridades alternativas durante 3 dias. Os portugueses Municipal, liderados por Fernando Ribeiro, são um dos destaques do arranque do evento. Na noite de abertura, o grupo vai subir ao palco do Teatro José Lúcio da Silva para apresentar o álbum Far From God, cujo lançamento está previsto para julho. Depois de Sem Ti e Romeu e Julieta, eis que Nuninho Navarro apresenta Mulher dos Meus Sonhos, o novo avanço do disco que prepara para 2026. Composta em conjunto com Daos, a canção aprofunda o registro sonoro que o artista explora este ano, juntando à pop e ao flamenco uma abordagem mais direta e melancólica. O tema chega com um videoclipe que conta com a participação de Jéssica Vieira, vencedora do Big Brother Verão 2025, numa colaboração que cruza o universo musical de Nuninho Navarro com uma das figuras mais mediáticas da televisão portuguesa no último ano. Chegados aqui, fechamos mais uma agenda cultural com a garantia de que poderá recuperar todas estas e muitas outras notícias no nosso site em beneditafm.pt. Da minha parte é tudo, resta-me desejar-lhe uma boa continuação ligado à sua Benedita FM.
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Olá, viva, muito boa tarde. Seja bem-vindo aos Sons da Tarde da sua Benedita FM, a começar o último programa desta semana, até porque hoje é sexta-feira, 29 de maio de 2026. Hoje será o último dia que eu lhe faço companhia aqui no Sons da Tarde. Fico consigo até às 18 horas. Na próxima semana, já por cá está a Madalena Quitério. Para já, vamos concentrar-nos na música. Daqui a pouco temos por aqui Descendentes, Luísa Sobral, mas primeiro, temos o Ivandro para ouvir com este Amanheceu. Boa tarde, boa sexta-feira e bom fim de semana.

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1: A música portuguesa na voz de Luísa Sobral. Ouvimos Gosto de Ti. Antes dela, os Descendentes trouxeram-nos música nova, Madrugada Louca. E em frente, daqui a pouco, olhamos para o estado do tempo ainda para esta tarde de sexta-feira. Antes disso, publicidade. Mas para já, são os Hércules que nos cantam OK Poser. Boa tarde!

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9: Vamos lá então tentar perceber com o que é que ainda podemos contar nesta tarde de sexta-feira, 29 de maio. De acordo com o Instituto Português do Mar e da Atmosfera, façamos conta com o céu pouco nublado ou limpo, alguma nebulosidade que poderá persistir em alguns locais da faixa costeira da região centro. Faça conta também com o vento fraco a moderado. Quanto às mínimas, essas vão rondar os 15 graus em Leiria esta noite, 16 em Lisboa e Santarém, 17 no Porto e 18 em Faro. Dadas as notas meteorológicas, temos mais música a rodar na Benedita FM. Estamos a preparar o nosso fim de semana. Em frente é com Blue Way, Rosalía, David Guetta. Mas primeiro, Bananarama com I Want You Back. Boa tarde, bom fim de semana.

Gone, Gone, Gone, música de David Guetta, a quem se juntaram Teddy Swims e também os Tones and I. Lá atrás ouvimos música nova de Rosalía, La Perla, e também Blue Way com Voar. Olhamos agora para aquilo que se celebra neste dia 29 de maio de 2026. Hoje é Dia Nacional da Energia. Saiba também que é Dia Internacional dos Soldados da Paz das Nações Unidas. É Dia Mundial da Saúde Digestiva e veja só, hoje é Dia Europeu dos Vizinhos e é por isso que eu lhe fui buscar esta música dos À Toa com eles, os vizinhos. Já não saio na Benedita FM. Boa tarde.

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Esta é a música nova de Edmundo Inácio, chama-se Vida de Cão. Antes ouvimos outra música portuguesa, Capicua, recordou-nos a sua Gaudi. E também por aqui passaram Bruno Mars com I Just Might e recordação das Spice Girls, Wannabe. Foram assim as nossas quatro músicas seguidas aqui na Benedita FM. Espero que se esteja a divertir connosco. O meu nome é Diogo Honório, este é o Sons da Tarde que segue consigo até às 18 horas. Estamos cada vez mais perto do sinal horário e é por isso que eu lhe digo que já de seguida não pode perder um novo noticiário com a jornalista Sandra Fonseca. Até lá chegarmos, vamos ao som de Chico da Tina com esta Precinhas. Boa tarde, bom fim de semana com a Benedita FM.

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1: O município de Porto de Mós promove o 8 de junho pelas 21 horas na Casa da Cultura de Miradeira a primeira sessão pública de participação dedicada à revisão da área de reabilitação urbana e à elaboração da Operação de Reabilitação Urbana de Miradeiros. A iniciativa pretende envolver a comunidade no processo de planeamento urbano, incentivando a apresentação de ideias, sugestões e contributos que promovam uma intervenção mais sustentável, inclusiva e ajustada às necessidades da população. A Escola Profissional de Agricultura e Desenvolvimento Rural de Sester de Alcobaça promove este sábado, 30 de maio, o seu dia aberto. Uma iniciativa que convida a comunidade a conhecer o trabalho desenvolvido pela instituição de ensino e a diversidade da sua oferta educativa. Como explicou à Benedita FM, José Bastos, diretor da EPADREC.
2: Estes dias abertos que nós fazemos são uma oportunidade para nós darmos a conhecer a nossa escola. A EPADREC é uma escola com especificidade em que tem cursos CERF e profissionais e nós, como temos uma componente muito prática, queremos dar a conhecer à comunidade escolar que nos visita o que é que nós fazemos. E nesse dia aberto vão ter a oportunidade de conseguir identificar quais são os cursos que nós temos, que este ano temos várias novidades, e também para experienciar a nossa caminhada imersiva, que vai passar pelos vários locais onde nós temos demonstrações e algumas para degustarem as nossas iguarias que temos da área da restauração, as demonstrações da área da parte agrícola e também todas outras áreas ligadas à formação sociocultural e à biblioteca e ao museu.
1: O programa inclui visitas guiadas à exploração agrícola, aulas abertas com demonstração de competências, apresentação da oferta formativa 2026-2027, jogos, percursos verdes e momentos de interação com os animais de cativeiro. A freguesia de Santa Catarina vai acolher este fim de semana, dias 30 e 31 de maio, um conjunto de eventos dedicados à sua histórica tradição ligada à cutelaria. Durante o fim de semana, estará patente ao público uma exposição temática com a participação de várias empresas locais que pretendem dar a conhecer a evolução desta arte, desde as suas origens até às técnicas utilizadas nos dias de hoje. Um dos momentos altos será a inauguração da oficina do cutileiro, uma recriação fiel de uma oficina do início do século XIX, anterior à chegada da eletricidade à freguesia. O presidente da Junta de Freguesia, Fernando Fialho, destacou a declarações à Benedita FM a importância destes eventos para a dinamização da freguesia.
3: É um sonho de décadas que esta freguesia tem, criar um museu sobre as cutelarias, algo importante para a nossa terra, sendo a nossa terra o embrião das cutelarias na região. Sonho assiste há anos. Fizemos uma obra e, portanto, estamos a criar eventos com a perspectiva de levar essa iniciativa em frente. Tendo infraestruturas, tendo condições, vem mais gente, vem mais pessoas, poderão vir morar as pessoas moradas, temos oferta de trabalho, a mão de obra não é muita, portanto, é uma valia tremenda para a nossa piscina, para a nossa escola, para a nossa terra. Para a freguesia de Santa Catarina.
1: O programa inclui ainda a caminhada do cutileiro, que levará os participantes por um percurso pela freguesia, evocando antigas oficinas e a sua importância histórica. Ao longo dos dois dias haverá também tertúlias, workshops e apresentações de livros, num evento que celebra uma tradição que continua a desempenhar um papel relevante na economia local. A programação musical da Feira de São Bernardo em Alcobaça já foi divulgada em Diário da República e promete trazer alguns dos nomes mais conhecidos da música nacional e internacional ao evento. O cartaz inclui atuações de Daniela Mercury, Gypsy Kings, Ana Moura, Prof. Jam e do cantor português Nuno Ribeiro. A Feira de São Bernardo é um dos eventos mais emblemáticos do concelho de Alcobaça, atraindo todos os anos milhares de visitantes. As datas exatas dos concertos e o restante programa deverão ser anunciados em breve. As votações para as novas 7 Maravilhas de Portugal, dedicadas ao património construído histórico e contemporâneo, arrancaram esta sexta-feira, juntamente com o anúncio dos 147 finalistas. Segundo o presidente das 7 Maravilhas de Portugal, Luís Segadães, a edição 2026 marca o regresso do concurso quase duas décadas após a sua estreia. Após mais de 650 candidaturas, os finalistas foram selecionados por um painel de especialistas e distribuídos por 7 categorias e regiões do país. A final está marcada para 12 de setembro. É tudo quanto a notícias, estas e outras, para consultar qualquer hora no nosso site em benedita.fm.pt.
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Boas recordações a abrir esta segunda hora do Sons da Tarde na sua Benedita FM, mais uma vez. Muito boa tarde. Se só agora se juntou a nós, seja muito bem-vindo. Obrigado pela preferência. O meu nome é Diogo Honório e a abrir esta segunda hora tivemos Tina Turner, I Don't Wanna Lose You, recordação de 1989. Vêm por aí ainda Maroon 5, daqui a pouco temos Jonas Brothers, Rita Lee e muito mais. Mas primeiro, ficamos agora com os vizinhos e esta vizinha do primeiro andar. Boa tarde, bom fim de semana e boa sexta-feira com a Benedita FM.

espero que esteja a ter uma ótima tarde de sexta-feira, 29 de maio, aqui ligado à sua Benedita FM. Não interessa se é através dos 88.1 ou mesmo da nossa emissão online, que está disponível em beneditafm.pt. Daqui a pouco vamos olhar para o estado do tempo para amanhã, sábado, dia 30 de maio, mas primeiro, a música e a publicidade. Agora é com Olivia Dean, ao som deste So Easy. Boa tarde!

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7: Olhemos agora para as previsões do Instituto Português do Mar e da Atmosfera. Parece que este fim de semana vamos ter um fim de semana ameno. Boas notícias. Mas, concretamente, para o dia de amanhã, sábado 30 de maio, faça conta com céu pouco nublado, apresentando-se geralmente muito nublado no litoral norte e centro até ao final da manhã. Essa nebulosidade vai poder persistir em alguns locais do litoral centro ao longo do dia. O vento vai soprar fraco a moderado, haverá uma pequena descida da temperatura máxima no norte e centro e uma subida da temperatura no Algarve. Quanto a máximas, para amanhã vão andar a rondar os 23 graus no Porto e em Leiria, 28 em Lisboa, 30 em Santarém e 33 em Faro.

Espero que esteja a ter uma ótima tarde de sexta-feira ao som da sua Benedita FM. Por aqui vamos preparando o nosso fim de semana, não é verdade? Para trás, Dua Lipa com Troy Sivan ao som deste Physical. Também ouvimos Madonna com o seu Celebration e lá atrás Rita Lee com Chega Mais. Daqui a pouco vamos a mais uma recordação. Seguimos para o ano de 1992 ao som de Michael Jackson e o seu Black or White. Mas para já, ficamos com Soraya Tavares, música portuguesa, ao som deste Nem Dei Por Acontecer. Boa tarde!

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Nos últimos minutos a deixarmos Kylie Minogue para trás com este Spinning Around, quando já estamos a preparar terreno para o nosso fim de semana. Também por aqui ouvimos os Rádio Macau com o Anzol, Ana Moura, Lá Vai Ela, e no topo da sequência o prometido Michael Jackson com o seu Black or White. Ora, vamos em frente com a promessa de daqui a pouco eu lhe trazer uma coisa que costumo fazer ao sábado no meu programa. É isso mesmo, um 5 às 5. Isto é o quê? Consiste em 5 músicas seguidas depois das 5h20. 5 músicas seguidas sem interrupções. Não há publicidade, não há Diogo a falar, não há nada. E é com música disco. É isso mesmo. Mas daqui a pouco já lhe digo o que é que por aí vem. Para já, até ao sinal horário, ficamos com os 10 Pisiga. Recuamos a 1994 para fazer esta fiesta. Bom fim de semana!

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Daqui a nada, os Napa com o Jovem Dionísio, mas primeiro ouvimos Satiro com Quem Tem o Teu. Boa tarde, bom fim de semana.

música que junta os Napa e Jovem Dionísio, chama-se Amor de Novo e acabou de rodar na Benedita FM. Daqui a pouco, já lhe tinha prometido, vou-lhe trazer 5 às 5. Isto é o quê? Basicamente é aquilo que eu costumo fazer no meu programa de sábado à tarde. Passo a publicidade, é amanhã, das 16 às 18 horas, chama-se Disco Dita e só passam os grandes êxitos das pistas de dança, o melhor da música disco e dance na sua Benedita FM. Amanhã, das 16 às 18 horas. Mas, então, se estamos aqui a preparar terreno para o fim de semana, por que não trazer o meu segmento de 5 músicas seguidas de sábado? Para esta sexta-feira, começam daqui a pouco e trazem por aí Santa Maria, Dead or Alive e muito mais. Antes disso, falamos no estado do tempo para amanhã e para já. É com Tiago Bettencourt que ficamos ao som desta canção do Engate. Abrandemos o ritmo, boa tarde e bom fim de semana.

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8: E antes das 5 músicas seguidas, vamos olhar para o estado do tempo para o dia de amanhã, sábado 30 de maio. Conte com céu pouco nublado, apresentando-se geralmente muito nublado no litoral norte e centro até ao final da manhã. Essa nubosidade vai poder persistir em alguns locais do litoral centro. O vento vai soprar fraco a moderado. Quanto às máximas, vão rondar amanhã no Porto e em Leiria 23 graus, em Lisboa 28, Santarém com 30 e espera 33 de máxima. Vamos às 5 músicas seguidas, a começarem com Santa Maria, ao som deste Eu Sei, Tu És. Bom fim de semana.

0: Viagem até ao ano de 1983 com os Katrina and the Waves ao som deste Walking on Sunshine a fechar este especial 5 às 5. Foram 5 músicas seguidas aqui a rodar na Benedita FM. Antes passaram por aqui os Humanos com Maria Albertina, também Eddie Grant com Electric Avenue e ainda Dead or Alive com You Spin Me Round. No topo da sequência já os tinha anunciado o Santa Maria com Eu Sei Tu És. Estamos cada vez mais perto do fim deste Sons da Tarde de hoje, mas daqui a uns instantes, mais coisa menos coisa, cerca de 2 minutos de publicidade, temos por aqui os The Clash com Should I Stay or Should I Go? Boa tarde, bom fim de semana com a sua Benedita FM, somos a sua rádio e aqui temos a sua música. 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

A música portuguesa nos últimos minutos, agora com PZ e Joana Espadinha, lá atrás Beatriz Pessoa e, antes dela, ouvimos recordação de António Variações, O Corpo é que Paga. O meu nome é Diogo Honório, amanhã estou de volta das 16 às 18 com o Disco Dita, são 2 horas do melhor da música disco. A Benedita FM vira uma autêntica pista de dança. Atreva-se a ouvir este programa. O Sons da Tarde está a terminar e volta na próxima segunda-feira, já sem mim, mas com a voz habitual, Madalena Quitério, para lhe fazer companhia durante a semana na Benedita FM. Já a seguir, à hora certa, fica com as notícias e depois os discos pedidos vêm por aí até às 20 horas, 262-929-932. Até à meia-noite, a sugestão que eu lhe deixo é que embarque numa viagem pela música calma. É assim que vamos fechar esta semana de trabalho, com Lusitânia Expresso até à meia-noite e António Silva a comandar o barco. Até à hora certa, deixo-o é com Jason Mraz, ao som deste Hello. Da minha parte é tudo, tenha uma ótima sexta-feira, um bom fim de semana e até amanhã.

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1: A freguesia de Santa Catarina vai acolher este fim de semana, dias 30 e 31 de maio, um conjunto de eventos dedicados à sua histórica tradição ligada à cutelaria. Durante o fim de semana, estará patente ao público uma exposição temática com a participação de várias empresas locais que pretendem dar a conhecer a evolução desta arte, desde as suas origens até às técnicas utilizadas nos dias de hoje. Um dos momentos altos será a inauguração da oficina do cutileiro, uma recriação fiel de uma oficina do início do século XIX, anterior à chegada da eletricidade à freguesia. O presidente da Junta de Freguesia, Fernando Fialho, destacou as declarações à Benedita FM a importância destes eventos para a dinamização da freguesia.
2: É um sonho de décadas que esta freguesia tem, criar um museu sobre as cutelarias, algo importante para a nossa terra, sendo a nossa terra o embrião das cutelarias na região. Sonho assiste há anos. Tivemos a mão à obra e, portanto, estamos a criar eventos com a perspectiva de levar essa iniciativa em frente. Tendo infraestruturas, tendo condições, vem mais gente, vem mais pessoas, poderão vir mais pessoas morar, temos oferta de trabalho, a mão de obra não é muita, portanto, é uma valia tremenda para a nossa piscina, para a nossa escola, para a nossa terra. Para a freguesia de Santa Catarina.
1: O programa inclui ainda a caminhada do cutileiro, que levará os participantes por um percurso pela freguesia, evocando antigas oficinas e a sua importância histórica. Ao longo dos dois dias haverá também tertúlias, workshops e apresentações de livros, num evento que celebra uma tradição que continua a desempenhar um papel relevante na economia local. O município de Porto de Mós promove a 8 de junho pelas 21 horas na Casa da Cultura de Miradeira a primeira sessão pública de participação dedicada à revisão da área de reabilitação urbana e à elaboração da Operação de Reabilitação Urbana de Miradeiros. A iniciativa pretende envolver a comunidade no processo de planeamento urbano, incentivando a apresentação de ideias, sugestões e contributos que promovam uma intervenção mais sustentável, inclusiva e ajustada às necessidades da população. A programação musical da Feira de São Bernardo em Alcobaça já foi divulgada em Diário da República e promete trazer alguns dos nomes mais conhecidos da música nacional e internacional ao evento. O cartaz inclui atuações de Daniela Mercury, Gypsy Kings, Ana Moura, Prof. Jam e do cantor português Nuno Ribeiro. A Feira de São Bernardo é um dos eventos mais emblemáticos do Concelho de Alcobaça, atraindo todos os anos milhares de visitantes. As datas exatas dos concertos e o restante programa deverão ser anunciados em breve. Após os constrangimentos provocados pela passagem da tempestade Christine, o Museu de Leiria reabre ao público esta sexta-feira, dia 29, assinalando o regresso da sua programação cultural regular, com um conjunto de iniciativas dedicadas à reflexão, à arte contemporânea e à música. O momento simbólico marca mais uma etapa no progressivo regresso à normalidade dos espaços culturais daquele concelho, devolvendo à comunidade um importante espaço de encontro, partilha e criação cultural. A reabertura coincide com a realização das Jornadas da Primavera 2026 do ICOM Portugal, subordinadas ao tema Museus a Unir o Mundo Dividido, que decorrem este fim de semana, dias 29 e 30, a partir das 9h30. A economia portuguesa registou um crescimento de 2,3% no primeiro trimestre de 2026, face ao mesmo período do ano passado, confirmou o Instituto Nacional de Estatística. Em comparação com o último trimestre de 2025, o PIB manteve-se inalterado. O crescimento foi impulsionado pelo aumento do investimento e do consumo privado, enquanto a procura externa teve um contributo negativo devido ao crescimento das importações acima das exportações. Os dados confirmam a estimativa rápida divulgada pelo INE em abril. A fechar ficam as previsões do estado do tempo para este sábado. Segundo o Instituto Português do Mar e da Atmosfera, é esperado um dia de céu pouco nublado, apresentando períodos de maior nebulosidade no litoral norte e centro, vento mais intenso no litoral oeste durante a tarde. É tudo, festas e outras notícias para consultar qualquer hora no nosso site em benedita.fm.pt.
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0: Viva, muito boa tarde. Está a começar mais uma emissão de Disco Expedidos. Sexta-feira, 29 de maio. Venha connosco até às 20. Vamos estar por aqui para atender os seus pedidos musicais. Para participar, só tem mesmo que ligar. 262-929-932. Contamos com os seus pedidos até às 20.
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0: 18 horas, 12 minutos, vamos dar início a esta emissão de sexta-feira de Discos Pedidos, com a primeira proposta musical de hoje, de Natália Francisco das Caldas da Rainha, que nos ouve neste momento na Maia, a desouvir Martim, Bota Fogo no Terreiro, a canção que dedica ao Hugo Salvador, também a Lourdes Santos, ao José Luís Peniche e família, para todos com votos de um bom fim de semana. 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
1: 18 e 16, se for o caso, bom regresso a casa. Para já vamos atender mais propostas. Por agora vamos satisfazer o pedido que chega da gorda da Carmil de Santos. Deixa ouvir Jorge Guerreiro, Ainda Choras por Mim, a canção que dedica à sua família e à sua estrelinha. Isabel Silvestre, a Tomélia, Maria Isabel, Manuela de Deus com Parabéns para o seu neto.

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5: 18 horas 22 minutos, ótima sexta, bom regresso a casa. Se for o caso, vamos em frente com mais propostas. Agora vamos até Samora Correia, lá que nos ouve Hugo Salvador. Deseja ouvir Porque Queremos Ver-nos, a música de Vanessa Martin com Matias Damásio, a canção que dedica à Maria Isabel e também à Natália.

22 929 932. Ligue connosco, faça a sua proposta musical. Já sabe, pode ouvir a sua música na sua rádio até às 20 nesta emissão de Disco Espedetos. 22 929 932. Para já vamos atender mais uma sugestão. Chega da Marinha Grande, é do Mário Fernandes. Deixa ouvir de Olinda de Jesus, música de António Variações, a canção que dedica a todo o auditório da Bendita FM, à Clara Fregoso, do jornal da Marinha Grande.

É assim que vamos continuando com as suas propostas musicais nesta emissão de final de semana. Para já vamos atender Dino Meira com o tema Saudades, Saudades. A proposta é esta, chega dos casais de Boa Vista da Isabel Silvestre, deseja dedicar à família Helena Silva, a Carmil de Santos, Maria Isabel e Ermelinda Lopes, aos ouvintes de Benedita FM, com votos de um bom fim de semana.

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2: 18:36, ótima sexta-feira. Vamos já continuar com mais propostas. Agora, Belito Campos, quando bomba a proposta musical Chega de Peniche, da Maria do Carmo Reis. Dedica aos filhos.
3: Bomba, bomba!

E é assim que vamos continuando com os seus discos pedidos nesta emissão de final de semana. Vamos continuar com mais propostas musicais. Agora é tempo de escutarmos o pedido que chega da Sindieira, Torres Vedras, do Carlos Dias. Deseja ouvir Iniciadores, Beijo Gelado, a canção que dedica às suas princesas, à afilhada Lourdinhas Santos, também à Maria Fernanda, Helena Silva, à Irmelinda Lopes e família.

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Estamos a 15 minutos da hora certa. Há mais propostas musicais para satisfazer. Também pode ligar a escolher a música que quer ouvir. 262-929-932. Fever-se para ouvir a seguir com boa sorte. A proposta chega da Xaneca do Rio Seco, da Irmelinda Lopes, dedica ao marido, Carlos Dias e família, Isabel Silvestre e Helena Silva, ouvintes da Bendita FM com votos de um bom fim.

Diz que os pedidos aí vamos nós até às 20. Obrigada pela preferência, pelas suas propostas musicais. Agora é tempo de satisfazermos o pedido que chega de Santarém, da Maria Isabel. Deseja ouvir Soulplay com Mónica Sintra, Nunca Te Esqueci. A canção que dedica a Isabel Silvestre, ao padrinho Carlos Dias e família, ao Salvador, à Carmil de Santos, ouvintes da Benedita FM, com votos de um bom fim de semana.

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1: Venha daí connosco, bom final de tarde. Vamos agora ouvir o E-Sound, o tema La Plena. A proposta musical chega do peso da Walga Alves, simplesmente para ouvires.

Estamos a chegar à hora certa, fecho de hora com Blue Way, o tema Calma. A proposta chega de Caldas da Rainha do Nuno Vinagre, simplesmente para ouvir. Nós já voltamos com mais discos pedidos depois das 19.

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13: Estamos de volta para a segunda parte de Discos Pedidos, emissão para esta sexta-feira, 29 de maio. Venha connosco até às 20. Vamos estar por aqui para atender as suas propostas musicais. E vamos à próxima, o pedido da Sandra Santos, que nos ouve na Nazaré. Deseja ouvir música de Leandro, Gritar ao Mundo, simplesmente para ouvir.
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1: 19 horas 8 minutos, vamos em frente nesta emissão de sexta-feira de Discos Pedidos. Agora com a sugestão do Agostinho Brites, que nos ouve em Casalinho, deseja ouvir o Rui Veloso, Não Há Estrelas no Céu. Dedica aos filhos, aos netos, a todos os ouvintes da Benedita FM com votos de um bom fim de semana.

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1: Mas apesar de continuar a ligar connosco, estamos preenchidos com os seus pedidos até às 20. Para novas propostas, agora só mesmo na segunda-feira, depois das 18. Paula Santos, que nos ouve em Benedita, deseja ouvir Vizinhos, vizinha do primeiro andar. A canção que dedica a todos os ouvintes da Benedita FM.

ar para mais uma proposta musical. Vamos agora até Figueiró dos Vinhos. É lá que nos ouve Sandra Santos. Deseja ouvir a música de Cláudia Nayara, o tema Sou Outra Mulher. A canção que dedica a todos os ouvintes da Benedita FM.

sua casa. Se for o caso, se ainda está a trabalhar, bom resto de dia de trabalho. Há mais sugestões musicais para satisfazer nesta emissão de Discos Pedidos de sexta-feira. Sandra Gonçalves, que nos escuta na Benedita, deseja ouvir Ana Duarte, o tema Dama, para dedicar toda a família e amigos.

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5: Termina o seu dia ao som dos discos pedidos. Este é um programa feito por si e para si. Obrigada pela preferência. Para já atendemos o pedido musical do David Fialho, que nos escuta no Cartacho. Deseja ouvir a música de Carolina Deslandes com Rodrigo Correia, o tema Maria, para dedicar também aos ouvintes da Benedita FM.

com a Comedita FM, ligue-se com a região de segunda a sexta-feira, Disco Os Pedidos, um programa feito por si e para si. Carla Costa, que nos escuta em Óbidos, deseja ouvir a música de Atua, Tu na Tua, com participação da Luís Triacher e Buba Espinho. A canção que deseja dedicar a todos os ouvintes da Benedita FM com votos de um bom fim de semana.

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2: Fique ligado com a Benedita FM até às 20 com os seus discos pedidos. Obrigada pela sua preferência. Vamos já atender mais uma proposta musical. O pedido este chega de Bóbitos, da Filipa Pereira. Sugere a música de Fernando Daniel, o tema Juro, simplesmente para ouvir.
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Permaneça ligado com a sua rádio. Já sabe, até às 20 vamos estar por aqui para atender os seus pedidos, que muito agradecemos. A próxima proposta cheia de Alcobaça, da Patrícia Pires. Desejo ouvir Jorge Paulo, o tema Dói Demais, a canção que deseja dedicar a todos os ouvintes da Benedita FM.

bem com a Benedit FM. Contamos com as suas propostas musicais até às 20. Para já, atendemos o pedido da Isabel Vieira, que nos ouve em Rio Maior, sugere Bombocas, Recaída, a canção que dedica aos ouvintes da Benedit FM, com votos de um bom fim de semana.

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Entre uma música e outra no seu regresso a casa, recordamos que é sexta-feira e por isso é tempo de se animar. Fique ligado até às 20 com os seus discos pedidos. Vamos já atender o pedido musical que chega de Sobral de Montegraço. A sugestão da Filomena Mosquita. Deseja ouvir a música de Napa, Amor que Morre, para dedicar aos ouvintes da Benedita FM.

Permaneça ligado e comece o seu fim de semana da melhor maneira possível, ao som dos seus discos pedidos. Clemente, Sinto Amor no Ar é a próxima proposta musical que temos para escutar. O pedido da Sofia Carvalho, que nos escuta em Turquel, para recordar. Sinto

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1: Bom fim de semana com a Benedita FM. O seu fim de semana começa da melhor forma ao som dos seus discos pretos. Venha daí connosco, agora com o Jacinto Gomes, que nos escuta em Alcobaça, sugere Elvio Santiago, Menina Tuga, simplesmente para ouvir.

Chegamos ao fim de mais uma emissão do programa Discos Pedidos na Benedita FM. Obrigada por participar e tornar esta sexta mais animada. Não saia daí, já a seguir Lusitânia Expresso com António Silva. Discos Pedidos regressam na segunda às 18. Até lá, fique bem. Bom fim de semana.

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Seja muito bem-vindo, está no ar o Lusitânia Expresso, uma viagem de 4 horas pelas músicas calmas. Começamos da melhor maneira com José Augusto, chama-se Chuva de Verão. Depois tempo para ouvir sequência de 3 canções com Queensrÿche, Roxette e Pedro Brunhosa.

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7: Início de mais uma sequência de Lusitana Expresso com Rui Veloso, chama-se Todo o Tempo do Mundo, depois tempo para ouvir ainda os Stand, os Status Quo.

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3: Início da segunda hora de emissão desta semana de Lusitana Expresso. Só agora chegou, saiba que já perdeu a primeira de 4 horas de emissão, que todas as semanas o acompanham numa viagem pelas músicas calmas. Começamos com Summerfield Park, depois sequência de 3 canções com Struvante, USA for Africa e Chutes e Pontapés.

Tribalistas e Veia com Deus são as minhas próximas duas propostas aqui na nossa viagem pelas músicas calmas. Semanalmente o Lusitânia Expresso comigo, António Morteira da Silva.

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3: Início de mais uma sequência ao som dos Eurythmics. Depois tempo para ouvir ainda FF David e Fergal Charkey.

Para trás ficaram os Genesis com o espetacular Hold On My Heart. Seguimos agora com grande recordação para os Foreigner, I Want To Know What Love Is, e depois License To Kill, da banda sonora do filme de James Bond, com Gladys Knight.

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1: O município de Porto de Mós promove a 8 de junho pelas 21 horas na Casa da Cultura de Miradeira a primeira sessão pública de participação dedicada à revisão da área de reabilitação urbana e à elaboração da Operação de Reabilitação Urbana de Miradeiros. A iniciativa pretende envolver a comunidade no processo de planeamento urbano, incentivando a apresentação de ideias, sugestões e contributos que promovam uma intervenção mais sustentável, inclusiva e ajustada às necessidades da população. A Junta de Freguesia da Bendita promove a 1 de junho, à semelhança dos anos anteriores, diversas atividades dedicadas aos mais novos para celebrar o Dia Mundial da Criança. As atividades irão decorrer no Casal do Guerra, começam às 10h30, com a caminhada do voo da gralha, onde as crianças são convidadas a subir a serra numa manhã de convívio e contacto com a natureza. A festa continua às 12h30, com um piquenique e pelas 14 horas terá lugar o Teatro Pastilhas no Reino dos Sorrisos, promovendo animação e diversão para toda a família. A programação musical da Feira de São Bernardo em Alcobaça já foi divulgada em Diário da República e promete trazer alguns dos nomes mais conhecidos da música nacional e internacional ao evento. O cartaz inclui atuações de Daniela Mercury, Gypsy Kings, Ana Moura, Prof Jam e do cantor português Nuno Ribeiro. A Feira de São Bernardo é um dos eventos mais emblemáticos do Conselho de Alcobaça, atraindo todos os anos milhares de visitantes. As datas exatas dos concertos e o restante programa deverão ser anunciados em breve. A Freguesia de Santa Catarina vai acolher este fim de semana, dias 30 e 31 de maio, um conjunto de eventos dedicados à sua histórica tradição ligada à cutelaria. Durante o fim de semana, estará patente ao público uma exposição temática com a participação de várias empresas locais que pretendem dar a conhecer a evolução desta arte, desde as suas origens até às técnicas utilizadas nos dias de hoje. Um dos momentos altos será a inauguração da oficina do cutileiro, uma recriação fiel de uma oficina do início do século XIX, anterior à chegada da eletricidade à freguesia. O presidente da Junta de Freguesia, Fernando Fialho, destacou a declarações à Bendita FM a importância destes eventos para a dinamização da freguesia.
2: O sonho de décadas que esta freguesia tem, criar um museu sobre as cutelarias, algo importante para a nossa terra, sendo a nossa terra o embrião das cutelarias na região. O sonho assiste há anos. Tivemos a mão à obra e, portanto, estamos a criar eventos com a perspectiva de levar essa iniciativa em frente. Tendo infraestruturas, tendo condições, vem mais gente, vem mais pessoas, poderão vir morar as pessoas moradas, temos oferta de trabalho, a mão de obra não é muita. Portanto, é uma valia tremenda para a nossa piscina, para a nossa escola, para a nossa terra. Para a Freguesia de Santa Catarina.
1: O programa inclui ainda a caminhada do cutileiro, que levará os participantes por um percurso pela freguesia, evocando antigas oficinas e a sua importância histórica. Ao longo dos dois dias haverá também tertúlias, workshops e apresentações de livros, num evento que celebra uma tradição que continua a desempenhar um papel relevante na economia local. As votações para as novas 7 Maravilhas de Portugal, dedicadas ao património construído histórico e contemporâneo, arrancaram esta sexta-feira, juntamente com o anúncio dos 147 finalistas. Segundo o presidente das 7 Maravilhas de Portugal, Luís Segadães, a edição 2026 marca o regresso do concurso quase duas décadas após a sua estreia. Após mais de 650 candidaturas, os finalistas foram selecionados por um painel de especialistas e distribuídos por 7 categorias e regiões do país. A final está marcada para 12 de setembro. É tudo quanto a notícias, estas e outras, para consultar qualquer hora no nosso site em beneditafm.pt.
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5: Início da terceira hora de emissão desta semana de Lusitânia Expresso, um espaço que, como sempre, é dedicado a muita música e poucas palavras. Nesta sequência, entre outros, vai ouvir Santo Califórnia com o espetacular Tornero, Kenny Rogers, mas começamos ao som de Frankie Miller e o não menos espetacular And It's Your Love.

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3: Início da decadeira de emissão desta semana de Luz e Tênis Express. Começamos muito bem acompanhados com uma grande recordação para a década de 80, os Modern Talking com You Can Win If You Want. Depois

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4: Lenny Kravitz, sabe esta sequência de Lusitania Express com It Ain't Over Till It's Over, sequência que depois também nos vai trazer Time na versão de Redux de Dark Side of the Moon para Roger Waters.

B.B. King com Tracy Chapman, The Thrill Is Gone e Barbara Streisand acompanham-nos durante os próximos instantes aqui no Lusitânia.

A caminho do sinal horário do fim desta emissão desta semana do Lusitânia Expresso, escolhi David Gilmour para nos acompanhar durante os instantes finais. Chama-se Inanny Tonk. O nosso encontro, já sabe, está marcado para a próxima semana, no mesmo horário, para mais uma viagem de 4 horas pelas músicas calmas, comigo, António Morteira da Silva, aqui na sua rádio. Até lá.

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0: 17 graus.

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0: 16 graus.